0: Si sabes lo que significa la palabra proletariado, sabes lo que eres: un erudito comunista.
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